0: que os médicos são efetivos na intenção de alguns pacientes.
1: Por exemplo,
0: a gente está com a sua
1: atividade. E quando o caso de sua